0: Sertão Cariri.
1: Sou lá do sertão de Oroz, de lá e daqui, todo canto e